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1: Uma horas e 20 minutos.

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1: 1º de julho. Maria amava Jesus com os dois amores mais fortes: o amor da melhor das mães ao melhor dos filhos, o amor a Deus da criatura mais santa que possa ter existido no céu e na terra. Para ela, Jesus era seu Deus e seu Filho. O tesouro de Maria era Jesus, e Jesus estava no céu. Por isso, embora Maria vivesse na terra, sua alma estava no céu, pensando em Jesus, amando a Jesus. Como é seu amor a Deus? Você o ama mais que a si mesmo? Santa Maria é o coração da Igreja. Eis aí a razão por que dele brotam as obras de caridade.
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1: 22 horas e 18 minutos.

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Francisca de Paula de Jesus nasceu em 1810 em Santo Antônio do Rio das Mortes, distrito de São João do Rei. Mudou-se para Bebendi com sua mãe e irmão alguns anos depois, por volta de 1815. Ficou órfã com 10 anos de idade e seguiu a vida sob os conselhos de sua mãe, ser toda do Senhor e dedicar a vida aos pobres e à oração. Viveu uma vida simples em sua pequena casa, cheia de virtudes, ajudando os necessitados, rezando e dando conselhos a quem a procurava. Tinha em sua sinhá, Nossa Senhora da Conceição, uma amiga e confidente inseparável. Em 1863, deu início à construção de uma capela em honra a Nossa Senhora da Conceição. Ao longo dos anos, a igreja foi reformada e hoje é local de grande peregrinação de devotos e fiéis. Minha Chica faleceu em 1895, no dia 14 de junho, ficando sepulta por 4 dias. No local, exalava um perfume de rosas e o odor da santidade. Sua vida de santidade e seus milagres foram sendo divulgados por todos os cantos e a devoção do povo cresceu. Em 4 de maio de 2013, Minha Chica é elevada à honra dos altares, com a cerimônia de beatificação sendo presidida pelo cardeal Ângelo Amato, representante do Papa Francisco. Francisca de Paula de Jesus, Minha Chica, uma perspicaz testemunha da misericórdia de Cristo.

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1: 23 horas e 17 minutos.

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1: 2 de julho. Como a sua mãe recorrem os filhos sem temor, nós viemos ver-te, mãe, para dar-te nosso amor. Seguindo teu caminho, encontramos a Jesus. Entre nós, mãe, tudo foi feito por ti. Mãe, teus filhos vêm cantando, alegres, uma canção, buscando em teu sorriso, em teu regaço, sua proteção. Colocam em tuas mãos, qual rosa ardente, seu coração. Dizem que te amam, te invocam e veneram. Eles são teus filhos. Santa Maria, roga por todos nós, para que cumpramos os deveres que surgem de nosso batismo.

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Francisca de Paula de Jesus nasceu em 1810 em Santo Antônio do Rio das Mortes, distrito de São João do Rei. Mudou-se para Bebendi com sua mãe e irmão alguns anos depois, por volta de 1815. Ficou órfã com 10 anos de idade e seguiu a vida sob os conselhos de sua mãe, ser toda do Senhor e dedicar a vida aos pobres e à oração. Viveu uma vida simples em sua pequena casa, cheia de virtudes, ajudando os necessitados, rezando e dando conselhos a quem a procurava. Tinha em sua sinhá, Nossa Senhora da Conceição, uma amiga e confidente inseparável. Em 1863, deu início à construção de uma capela em honra a Nossa Senhora da Conceição. Ao longo dos anos, a igreja foi reformada e hoje é local de grande peregrinação de devotos e fiéis. Minha Chica faleceu em 1895, no dia 14 de junho, ficando sepulta por 4 dias. No local, exalava um perfume de rosas, o odor da santidade. Sua vida de santidade e seus milagres foram sendo divulgados por todos os cantos, e a devoção do povo cresceu. Em 4 de maio de 2013, Minha Chica é elevada à honra dos altares, com a cerimônia de beatificação sendo presidida pelo cardeal Ângelo Amato, representante do Papa Francisco. Francisca de Paula de Jesus, Minha Chica, uma perspicaz testemunha da misericórdia de Cristo.

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0: O pão nosso de cada dia nos dai hoje. Perdoai as nossas ofensas, assim como nós perdoamos a quem nos tem ofendido. E não nos deixeis cair em tentação, mas livrai-nos do mal. Amém.
1: Ave Maria, cheia de graça,

creio no Espírito Santo, na Santa Igreja Católica, na comunhão dos santos, na remissão dos pecados,

0: Jesus Cristo, em expiação dos nossos pecados e os do mundo inteiro.
1: Pela sua dolorosa paixão,
2: tende misericórdia de nós e do mundo inteiro.
1: Pela sua dolorosa paixão,
2: tende misericórdia de nós e do mundo inteiro.
1: Pela sua dolorosa paixão,
2: tende misericórdia de nós e do mundo inteiro.
1: Pela sua dolorosa paixão,
2: tende misericórdia de nós e do mundo inteiro.
1: Pela sua dolorosa paixão,
2: tende misericórdia de nós e do mundo inteiro.
1: Pela sua dolorosa paixão,
2: tende misericórdia de nós e do mundo inteiro.
1: Pela sua dolorosa paixão,
2: tende misericórdia de nós e do mundo inteiro.
1: Pela sua dolorosa paixão,
2: tende misericórdia de nós e do mundo inteiro.
1: Pela sua dolorosa paixão,
2: tende misericórdia de nós e do mundo inteiro.
1: Pela sua dolorosa paixão,
2: tende misericórdia de nós e do mundo inteiro.
0: Eterno Pai, eu vos ofereço o corpo e o sangue, a alma e a divindade de vosso diletíssimo Filho, nosso Senhor Jesus Cristo, em expiação dos nossos pecados e os do mundo inteiro.
1: Pela sua dolorosa paixão,
2: tende misericórdia de nós e do mundo inteiro.
1: Pela sua dolorosa paixão,
2: tende misericórdia de nós e do mundo inteiro.
1: Pela sua dolorosa paixão,
2: tende misericórdia de nós e do mundo inteiro.
1: Pela sua dolorosa paixão,
2: tende misericórdia de nós e do mundo inteiro.
1: Pela sua dolorosa paixão,
2: tende misericórdia de nós e do mundo inteiro.
1: Pela sua dolorosa paixão,
2: tende misericórdia de nós e do mundo inteiro.
1: Pela sua dolorosa paixão,
2: tende misericórdia de nós e do mundo inteiro.
1: Pela sua dolorosa paixão,
2: tende misericórdia de nós e do mundo inteiro.
1: Pela sua dolorosa paixão,
2: tende misericórdia de nós e do mundo inteiro.
1: Pela sua dolorosa paixão,
2: tende misericórdia de nós e do mundo inteiro.
0: Eterno Pai, eu vos ofereço o corpo e o sangue, a alma e a divindade de vosso diletíssimo Filho, nosso Senhor Jesus Cristo, em expiação dos nossos pecados e os do mundo inteiro.
1: Pela sua dolorosa paixão,
2: tende misericórdia de nós e do mundo inteiro.
1: Pela sua dolorosa paixão,
2: tende misericórdia de nós e do mundo inteiro.
1: Pela sua dolorosa paixão,
2: tende misericórdia de nós e do mundo inteiro.
1: Pela sua dolorosa paixão,
2: tende misericórdia de nós e do mundo inteiro.
1: Pela sua dolorosa paixão,
2: tende misericórdia de nós e do mundo inteiro.
1: Pela sua dolorosa paixão,
2: tende misericórdia de nós e do mundo inteiro.
1: Pela sua dolorosa paixão,
2: tende misericórdia de nós e do mundo inteiro.
1: Pela sua dolorosa paixão,
2: tende misericórdia de nós e do mundo inteiro.
1: Pela sua dolorosa paixão,
2: tende misericórdia de nós e do mundo inteiro.
1: Pela sua dolorosa paixão,
2: tende misericórdia de nós e do mundo inteiro.
0: Eterno Pai, eu vos ofereço o corpo e o sangue, a alma e a divindade de vosso diletíssimo Filho, nosso Senhor Jesus Cristo, em expiação dos nossos pecados e os do mundo inteiro.
1: Pela sua dolorosa paixão,
2: tende misericórdia de nós e do mundo inteiro.
1: Pela sua dolorosa paixão,
2: tende misericórdia de nós e do mundo inteiro.
1: Pela sua dolorosa paixão,
2: tende misericórdia de nós e do mundo inteiro.
1: Pela sua dolorosa paixão,
2: tende misericórdia de nós e do mundo inteiro.
1: Pela sua dolorosa paixão,
2: tende misericórdia de nós e do mundo inteiro.
1: Pela sua dolorosa paixão,
2: tende misericórdia de nós e do mundo inteiro.
1: Pela sua dolorosa paixão,
2: tende misericórdia de nós e do mundo inteiro.
1: Pela sua dolorosa paixão,
2: tende misericórdia de nós e do mundo inteiro.
1: Pela sua dolorosa paixão,
2: tende misericórdia de nós e do mundo inteiro.
1: Pela sua dolorosa paixão,
2: tende misericórdia de nós e do mundo inteiro.
0: Eterno Pai, eu vos ofereço o corpo e o sangue, a alma e a divindade de vosso diletíssimo Filho, nosso Senhor Jesus Cristo, em expiação dos nossos pecados e os do mundo inteiro.
1: Pela sua dolorosa paixão,
2: tende misericórdia de nós e do mundo inteiro.
1: Pela sua dolorosa paixão,
2: tende misericórdia de nós e do mundo inteiro.
1: Pela sua dolorosa paixão,
2: tende misericórdia de nós e do mundo inteiro.
1: Pela sua dolorosa paixão,
2: tende misericórdia de nós e do mundo inteiro.
1: Pela sua dolorosa paixão,
2: tende misericórdia de nós e do mundo inteiro.
1: Pela sua dolorosa paixão,
2: tende misericórdia de nós e do mundo inteiro.
1: Pela sua dolorosa paixão,
2: tende misericórdia de nós e do mundo inteiro.
1: Pela sua dolorosa paixão,
2: tende misericórdia de nós e do mundo inteiro.
1: Pela sua dolorosa paixão,
2: tende misericórdia de nós e do mundo inteiro.
1: Pela sua dolorosa paixão,
2: tende misericórdia de nós e do mundo inteiro.
0: Deus Santo, Deus Forte, Deus Imortal,
2: tende piedade de nós e do mundo inteiro.
0: Deus Santo, Deus Forte, Deus Imortal,

nesse momento você invoca o Espírito de Deus. Vinde, Espírito Santo, inunda as nossas vidas, preenche as falhas da nossa alma e purifica o nosso ser. Peço ao Espírito Santo, peça para que ele venha até nós nesse momento. Peça para que ele venha até você. Peça para que ele restaure a tua vida.

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1: 8 horas e 46 minutos.

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Basílica de Paula de Jesus nasceu em 1810 em Santo Antônio do Rio das Mortes, distrito de São João do Rei. Mudou-se para Bebendi com sua mãe e irmão alguns anos depois, por volta de 1815. Ficou órfã com 10 anos de idade e seguiu a vida sob os conselhos de sua mãe, ser toda do Senhor e dedicar a vida aos pobres e à oração. Viveu uma vida simples em sua pequena casa, cheia de virtudes, ajudando os necessitados, rezando e dando conselhos a quem a procurava. Tinha em sua sinhá, Nossa Senhora da Conceição, uma amiga e confidente inseparável. Em 1863, deu início à construção de uma capela em honra a Nossa Senhora da Conceição. Ao longo dos anos, a igreja foi reformada e hoje é local de grande peregrinação de devotos e fiéis. Minha Chica faleceu em 1895, no dia 14 de junho, ficando sepulta por 4 dias. No local, exalava um perfume de rosas e o odor da santidade. Sua vida de santidade e seus milagres foram sendo divulgados por todos os cantos e a devoção do povo cresceu. Em 4 de maio de 2013, Minha Chica é elevada à honra dos altares, com a cerimônia de beatificação sendo presidida pelo cardeal Ângelo Amato, representante do Papa Francisco. Francisca de Paula de Jesus, Minha Chica, uma perspicaz testemunha da misericórdia de Cristo.

0: Obrigado, Roberto. Obrigado pela tua participação. Foi uma bênção. Deus te abençoe. Meus irmãos e minhas irmãs, a festa da fé continua.
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2: 2 de julho. Como a sua mãe recorrem os filhos sem temor, nós viemos ver-te, mãe, para dar-te nosso amor. Seguindo teu caminho, encontramos a Jesus. Entre nós, mãe, tudo foi feito por ti. Mãe, teus filhos vêm cantando, alegres, uma canção, buscando em teu sorriso, em teu regaço, sua proteção. Colocam em tuas mãos, qual rosa ardente, seu coração. Dizem que te amam, te invocam e veneram. Eles são teus filhos. Santa Maria roga por todos nós, para que cumpramos os deveres que surgem de nosso batismo.

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2: 11 horas e 35 minutos.

0: Gertrudes.
1: Em nome do Pai, do Filho e do Espírito Santo. Amém. O anjo do Senhor anunciou a Maria, e ela concebeu do Espírito Santo. Ave Maria, cheia de graça, o Senhor é convosco. Bendita sois vós entre as mulheres, e bendito é o fruto do vosso ventre, Jesus. Santa Maria, Mãe de Deus, rogai por nós, pecadores, agora e na hora de nossa morte. Amém. Eis aqui a serva do Senhor. Faça-se em mim segundo a vossa palavra. Ave Maria, cheia de graça, o Senhor é convosco. Bendita sois vós entre as mulheres, e bendito é o fruto do vosso ventre, Jesus. Santa Maria, Mãe de Deus, rogai por nós, pecadores, agora e na hora de nossa morte. Amém. E o Verbo Divino se fez homem, e habitou entre nós. Ave Maria, cheia de graça, o Senhor é convosco. Bendita sois vós entre as mulheres, e bendito é o fruto do vosso ventre, Jesus. Santa Maria, Mãe de Deus, rogai por nós, pecadores, agora e na hora de nossa morte. Amém. Rogai por nós, Santa Mãe de Deus, para que sejamos dignos das promessas de Cristo. Oremos. Infundi, Senhor, a vossa graça em nossas almas, para que nós, que conhecendo pela anunciação do anjo a encarnação de Jesus Cristo, vosso Filho, cheguemos por sua paixão e morte na cruz, à glória da ressurreição. Por Cristo nosso Senhor. Amém. Glória ao Pai, ao Filho e ao Espírito Santo, como era no princípio, agora e sempre. Amém. Glória ao Pai, ao Filho e ao Espírito Santo, como era no princípio, agora e sempre. Amém. Glória ao Pai, ao Filho e ao Espírito Santo, como era no princípio, agora e sempre. Amém. Anjo de Deus, que por divina misericórdia sois a minha guarda, iluminai-me, guardai-me, dirigi-me, governai-me. Amém. A todas as almas dos que deixaram este mundo e foram ao encontro do Pai pela morte corporal, descanso eterno dai-lhe, Senhor, e a luz perpétua as ilumine. Descansem.

Seja louvado. Paz e bem para você, paz e bem para sua família. Preparemos-nos para ouvir o Santo Evangelho. Bendita, bendita a palavra do Senhor. Bendito, bendito quem a vive com amor. Proclamação do Evangelho de Jesus Cristo segundo São Mateus, capítulo 9, versículos de 1 a 8. Naquele tempo, entrando em um barco, Jesus atravessou para a outra margem do lago e foi para a sua cidade. Apresentaram-lhe então um paralítico deitado numa cama. Vendo a fé que eles tinham, Jesus disse ao paralítico: Coragem, filho, os teus pecados estão perdoados. Então, alguns mestres da lei pensaram: Esse homem está blasfemando. Mas Jesus, conhecendo os pensamentos deles, disse: Por que tendes esses maus pensamentos em vossos corações? O que é mais fácil dizer: Os teus pecados estão perdoados? Ou dizer: Levanta-te e anda? Pois bem, para que saibais que o Filho do Homem tem na terra poder para perdoar os pecados, disse então ao paralítico: Levanta-te, pega a tua cama e vai para a tua casa. O paralítico então se levantou e foi para a sua casa. Vendo isso, a multidão ficou com medo e glorificou a Deus por ter dado tal poder aos homens. Palavra da salvação. Glória a vós, Senhor. Paz e bem, meus irmãos e minhas irmãs, que me ouvem através da Radinha Chica e também através de um áudio. Jesus nos ensina aqui duas coisas fundamentais: fé e cuidado para não julgar. Primeiramente, a fé, naquele tempo, foram alguns amigos, né, do doente, que apresentaram ele deitado numa cama a Jesus. Eles também tinham fé, porque se eles não tivessem fé, eles não iam nem mesmo ajudar. E eles então pegaram a cama do doente e apresentaram Jesus. E o paralítico também tinha muita fé, porque ele se deixou levar, apesar de estar deitado, de ser paralítico, mas se ele não quisesse, ele ia dizer que não ia querer ir. Certamente foi um grande favor que esses seus amigos o fizeram, de apresentá-lo a Jesus. Olham bem o que o Evangelho fala. Vendo a fé que eles tinham, Jesus disse ao paralítico: Coragem, filho, os teus pecados estão perdoados. Mas que coisa interessante. Levaram o doente para ser curado e Jesus se preocupa de perdoar pecados. E nós? O que que nós achamos mais importante na nossa vida quando nós nos dirigimos a Deus através da nossa oração? Às vezes a nossa preocupação maior é de ser curado o nosso físico, as doenças que nos afligem, as dores que nos atormentam. Mas Jesus não se preocupa tanto com isso. Ele se preocupa com a nossa salvação, com a salvação da nossa alma, que será uma dor eterna. A dor desse corpo, esse corpo imortal, as aflições que esse corpo passa aqui nesta terra, são coisas passageiras.

Mas o perigo é levar dores, é deixar que dores permaneçam depois da nossa morte no fogo do inferno. Porque se morrermos em pecado, aí a dor será eterna. É por isso que a igreja insiste em ensinar para os seus filhos e filhas a importância de procurar o sacramento da reconciliação, a importância de confessar os seus pecados, que cada um pense bem, faça o seu exame de consciência e confesse os seus pecados, porque quando uma pessoa se dirige a Deus, através da pessoa do sacerdote que está para receber o penitente, aquela pessoa vai ser curada do seu pecado, mas é uma cura eterna. É uma cura que não volta mais a afligir. Então, o paralítico que chega, que é colocado diante de Jesus, é curado, a sua cura é eterna. Só que vem o julgamento daqueles opositores. Alguns mestres da lei pensaram: esse homem está blasfemando, porque segundo eles, Jesus jamais poderia falar que os pecados do doente estavam perdoados, porque só Deus pode perdoar pecado. Mas eles pensam assim porque eles não reconhecem em Jesus o Filho de Deus. Jesus faz aquilo que vê o Pai fazer. Jesus, sendo Filho de Deus, é também Deus. Então ele tem poder. Deus deu para ele esse poder de perdoar pecados. E é por isso que ele perdoa. E como Deus deu a Jesus o poder de perdoar pecado, Jesus deu também aos sacerdotes o poder de perdoar pecados. Aí muitas pessoas falam, muitas mesmo: imagina, se eu vou me confessar diante de um homem, eu confesso diretamente com Deus. Está muito enganado, porque Deus, através de Jesus, na pessoa de Jesus, deu ao sacerdote esse poder para perdoar pecado. Quando ele fala com São Pedro: o que tu ligares na terra será ligado no céu, e o que tu desligares na terra será desligado no céu, serviu também para todos os sacerdotes, os bispos que sucederão pela eternidade afora ao primeiro Papa, São Pedro, que recebeu essas chaves para abrir os reinos dos céus para que as pessoas possam entrar. Por isso que muitas pessoas buscam, quando estão já muito doentes, buscam sacramentos, sacramento também da unção dos enfermos, que é o sacramento que perdoa o pecado. O batismo perdoa o pecado, a unção dos enfermos perdoa o pecado, e o sacramento da reconciliação ou confissão também perdoa pecados. Então Jesus deixou três sacramentos para que ninguém fique sem ser perdoado. É preciso ter fé, é preciso acreditar e é preciso ter coragem, preciso ter cuidado para não julgar. Porque quem julga, duvida. E não se deve duvidar do perdão de Deus. Quando Jesus perdoa, na pessoa do sacerdote, está perdoado de verdade. E as portas dos céus são abertas para aquela pessoa que contrito confessou seus pecados. Mas Jesus fala com aqueles que pensam que eles estão blasfemando, porque ele conhece os nossos pensamentos. Por que tendes maus pensamentos em vossos corações? É o mesmo que dizer: por que ficam julgando que eu não posso perdoar pecado? Para que vocês saibam que o Filho do Homem tem poder na terra de perdoar pecado, eu vou dizer mais: paralítico, levanta-te e anda. O que é mais fácil dizer? Seus pecados são perdoados, ou levanta-te e anda? E como o paralítico andou, todos perceberam que os pecados também
estavam já perdoados, porque uma coisa é ligada à outra. O poder de fazer milagres é também poder de perdoar pecado. E quando a pessoa é perdoada de seus pecados, até mesmo muitas doenças físicas desaparecem, porque muitas vezes o pecado aniquila a nós. Nós ficamos desanimados, começamos a ficar adoecidos e podemos pegar até doenças graves. Mas se somos perdoados, somos libertados. Se perdoamos também a quem nos ofendeu, também somos libertados dos nossos pecados. E isso aconteceu com o paralítico. Para que saibais que o Filho do Homem tem poder de perdoar pecado, levanta-te e anda. E o paralítico andou. Levanta, pega a tua cama e vai para a tua casa. O paralítico então se levantou e foi para a sua casa. Vendo isso, a multidão ficou com medo e glorificou a Deus por ter dado tal poder aos homens. Porque Jesus, sendo Deus, era também homem. Era visto como homem, mas ele é Deus. E esse poder ele dá também a tantos homens que são ordenados à vida sacerdotal. E é por isso que eles têm o poder de perdoar. E que nós não podemos duvidar do perdão que recebemos da cruz traçada pelas mãos de um sacerdote, porque ele recebeu esse poder do próprio Jesus. Senhor, aumentai a nossa fé. Glória ao Pai, ao Filho e ao Espírito Santo, como era no princípio, agora e sempre. Amém. Meus irmãos, tenhamos fé, tenhamos confiança e acreditemos no poder de cura de Jesus e no poder de ser perdoados por Ele. Abençoa-nos, Deus, por intercessão da Virgem Maria, que sempre acreditou. Em nome do Pai, do Filho e do Espírito Santo. Amém. Fiquemos com Deus e fiquemos em paz. Amém.

A paz não é apenas dom a ser recebido, mas obra a ser construída. Para sermos verdadeiramente construtores da paz, devemos educar-nos para a compaixão, a solidariedade, a colaboração, a fraternidade, ser artífice dentro da comunidade e solícitos em despertar consciências para as questões nacionais e internacionais e para a importância de procurar adequadas modalidades de redistribuição de riqueza, de promoção de crescimento, de cooperação para o desenvolvimento e de resolução dos conflitos. De forma particular, convido os jovens que conversam, viva atenção pelos ideais, a procurarem com paciência e tenacidade a justiça e a paz, e a cultivarem o gosto pelo qual é justo e verdadeiro, mesmo quando isso lhes possa exigir sacrifícios e obrigue a caminhar contra a corrente. Papa Bento XVI.

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0: Francisca de Paula de Jesus nasceu em 1810 em Santo Antônio do Rio das Mortes, distrito de São João do Rei. Mudou-se para Bebendi com sua mãe e irmão alguns anos depois, por volta de 1815. Ficou órfã com 10 anos de idade e seguiu a vida sob os conselhos de sua mãe, ser toda do Senhor e dedicar a vida aos pobres e à oração. Viveu uma vida simples em sua pequena casa, cheia de virtudes, ajudando os necessitados, rezando e dando conselhos a quem a procurava. Tinha em sua sinhá, Nossa Senhora da Conceição, uma amiga e confidente inseparável. Em 1863, deu início à construção de uma capela em honra a Nossa Senhora da Conceição. Ao longo dos anos, a igreja foi reformada e hoje é local de grande peregrinação de devotos e fiéis. Minha Chica faleceu em 1895, no dia 14 de junho, ficando sepulta por 4 dias. No local, exalava um perfume de rosas e o odor da santidade. Sua vida de santidade e seus milagres foram sendo divulgados por todos os cantos e a devoção do povo cresceu. Em 4 de maio de 2013, Minha Chica é elevada à honra dos altares, com a cerimônia de beatificação sendo presidida pelo cardeal Ângelo Amato, representante do Papa Francisco. Francisca de Paula de Jesus, Minha Chica, uma perspicaz testemunha da misericórdia de Cristo.
1: Quatorze horas e 13 minutos.

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0: O pão nosso de cada dia nos dai hoje. Perdoai as nossas ofensas, assim como nós perdoamos a quem nos tem ofendido. E não nos deixeis cair em tentação, mas livrai-nos do mal. Amém.
1: Ave Maria, cheia de graça,

0: Jesus Cristo, em expiação dos nossos pecados e os do mundo inteiro.
1: Pela sua dolorosa paixão,
2: tende misericórdia de nós e do mundo inteiro.
1: Pela sua dolorosa paixão,
2: tende misericórdia de nós e do mundo inteiro.
1: Pela sua dolorosa paixão,
2: tende misericórdia de nós e do mundo inteiro.
1: Pela sua dolorosa paixão,
2: tende misericórdia de nós e do mundo inteiro.
1: Pela sua dolorosa paixão,
2: tende misericórdia de nós e do mundo inteiro.
1: Pela sua dolorosa paixão,
2: tende misericórdia de nós e do mundo inteiro.
1: Pela sua dolorosa paixão,
2: tende misericórdia de nós e do mundo inteiro.
1: Pela sua dolorosa paixão,
2: tende misericórdia de nós e do mundo inteiro.
1: Pela sua dolorosa paixão,
2: tende misericórdia de nós e do mundo inteiro.
1: Pela sua dolorosa paixão,
2: tende misericórdia de nós e do mundo inteiro.
0: Eterno Pai, eu vos ofereço o corpo e o sangue, a alma e a divindade de vosso diletíssimo Filho, nosso Senhor Jesus Cristo, em expiação dos nossos pecados e os do mundo inteiro.
1: Pela sua dolorosa paixão,
2: tende misericórdia de nós e do mundo inteiro.
1: Pela sua dolorosa paixão,
2: tende misericórdia de nós e do mundo inteiro.
1: Pela sua dolorosa paixão,
2: tende misericórdia de nós e do mundo inteiro.
1: Pela sua dolorosa paixão,
2: tende misericórdia de nós e do mundo inteiro.
1: Pela sua dolorosa paixão,
2: tende misericórdia de nós e do mundo inteiro.
1: Pela sua dolorosa paixão,
2: tende misericórdia de nós e do mundo inteiro.
1: Pela sua dolorosa paixão,
2: tende misericórdia de nós e do mundo inteiro.
1: Pela sua dolorosa paixão,
2: tende misericórdia de nós e do mundo inteiro.
1: Pela sua dolorosa paixão,
2: tende misericórdia de nós e do mundo inteiro.
1: Pela sua dolorosa paixão,
2: tende misericórdia de nós e do mundo inteiro.
0: Eterno Pai, eu vos ofereço o corpo e o sangue, a alma e a divindade de vosso diletíssimo

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1: Horas e 22 minutos.

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0: 11:36.
1: 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Suas orações irão avançar.

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Francisca de Paula de Jesus nasceu em 1810 em Santo Antônio do Rio das Mortes, distrito de São João do Rei. Mudou-se para Bebendi com sua mãe e irmão alguns anos depois, por volta de 1815. Ficou órfã com 10 anos de idade e seguiu a vida sob os conselhos de sua mãe, ser toda do Senhor e dedicar a vida aos pobres e à oração. Viveu uma vida simples em sua pequena casa, cheia de virtudes, ajudando os necessitados, rezando e dando conselhos a quem a procurava. Tinha em sua sinhá, Nossa Senhora da Conceição, uma amiga e confidente inseparável. Em 1863, deu início à construção de uma capela em honra a Nossa Senhora da Conceição. Ao longo dos anos, a igreja foi reformada e hoje é local de grande peregrinação de devotos e fiéis. Minha Chica faleceu em 1895, no dia 14 de junho, ficando sepulta por 4 dias. No local, exalava um perfume de rosas, o odor da santidade. Sua vida de santidade e seus milagres foram sendo divulgados por todos os cantos, e a devoção do povo cresceu. Em 4 de maio de 2013, Minha Chica é elevada à honra dos altares, com a cerimônia de beatificação sendo presidida pelo cardeal Ângelo Amato, representante do Papa Francisco. Francisca de Paula de Jesus, Minha Chica, uma perspicaz testemunha da misericórdia de Cristo.

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Obrigado, Roberto. Obrigado pela tua participação. Foi uma bênção. Deus te abençoe. Meus irmãos e minhas irmãs, a festa da fé continua.

0: com irmã Gertrudes.
1: Em nome do Pai, do Filho e do Espírito Santo. Amém. O anjo do Senhor anunciou a Maria, e ela concebeu do Espírito Santo. Ave Maria, cheia de graça, o Senhor é convosco. Bendita sois vós entre as mulheres, e bendito é o fruto do vosso ventre, Jesus. Santa Maria, Mãe de Deus, rogai por nós, pecadores, agora e na hora de nossa morte. Amém. Eis aqui a serva do Senhor. Faça-se em mim segundo a vossa palavra. Ave Maria, cheia de graça, o Senhor é convosco. Bendita sois vós entre as mulheres, e bendito é o fruto do vosso ventre, Jesus. Santa Maria, Mãe de Deus, rogai por nós, pecadores, agora e na hora de nossa morte. Amém. E o Verbo Divino se fez homem e habitou entre nós. Ave Maria, cheia de graça, o Senhor é convosco. Bendita sois vós entre as mulheres, e bendito é o fruto do vosso ventre, Jesus. Santa Maria, Mãe de Deus, rogai por nós, pecadores, agora e na hora de nossa morte. Amém. Rogai por nós, Santa Mãe de Deus, para que sejamos dignos das promessas de Cristo. Oremos. Infundi, Senhor, a vossa graça em nossas almas, para que nós, que conhecendo pela anunciação do anjo a encarnação de Jesus Cristo, vosso Filho, cheguemos por sua paixão e morte na cruz à glória da ressurreição. Por Cristo nosso Senhor. Amém. Glória ao Pai, ao Filho e ao Espírito Santo, como era no princípio, agora e sempre. Amém. Glória ao Pai, ao Filho e ao Espírito Santo, como era no princípio, agora e sempre. Amém. Glória ao Pai, ao Filho e ao Espírito Santo, como era no princípio, agora e sempre. Amém. Anjo de Deus, que por divina misericórdia sois a minha guarda, iluminai-me, guardai-me, dirigi-me, governai-me. Amém. A todas as almas dos que deixaram este mundo e foram ao encontro do Pai pela morte corporal, descanso eterno dai-lhe, Senhor, e a luz perpétua as ilumine. Descansem em paz. Amém. A todas as famílias enlutadas, a nossa oração. Ave Maria, cheia de graça, o Senhor é convosco. Bendita sois vós entre as mulheres, e bendito é o fruto do vosso ventre, Jesus. Santa Maria, Mãe de Deus, rogai por nós, pecadores, agora e na hora de nossa morte. Amém. Queridos ouvintes, irmãos, que me escutam através da Rádio Inxica, através desse áudio, louvado seja nosso Senhor Jesus Cristo. Para sempre seja louvado. Paz e bem para você, paz e bem para sua família. Preparemos-nos para ouvir o Santo Evangelho. Bendita, bendita a palavra do Senhor. Bendito, bendito quem a vive com amor. Proclamação do Evangelho de Jesus Cristo segundo São Mateus, capítulo 9, versículos de 1 a 8. Naquele tempo, entrando em um barco, Jesus atravessou para a outra margem do lago e foi para a sua cidade. Apresentaram-lhe então um paralítico deitado numa cama. Vendo a fé que eles tinham, Jesus disse ao paralítico: coragem, filho, os teus pecados estão perdoados. Então, alguns mestres da lei pensaram: esse homem está blasfemando. Mas Jesus, conhecendo os pensamentos deles, disse: por que tendes esses maus pensamentos em vossos corações? O que é mais fácil dizer: os teus pecados estão perdoados, ou dizer: levanta-te e anda? Pois bem, para que saibais que o Filho do Homem tem na terra poder para perdoar os pecados, disse então ao paralítico: levanta-te, pega a tua cama e vai para a tua casa. O paralítico então se levantou e foi para a sua casa. Vendo isso, a multidão ficou com medo e glorificou a Deus por ter dado tal poder aos homens. Palavra da salvação. Glória a vós, Senhor. Paz e bem, meus irmãos e minhas irmãs, que me ouvem através da Radinha Chique e também através de um áudio. Jesus nos ensina aqui duas coisas fundamentais: fé e cuidado para não julgar. Primeiramente, a fé naquele tempo foram alguns amigos, né, do doente, que apresentaram ele deitado numa cama a Jesus. Eles também tinham fé, porque se eles não tivessem

O que que o Evangelho fala? Vendo a fé que eles tinham, Jesus disse ao paralítico: coragem, filho, os teus pecados estão perdoados. Mas que coisa interessante. Levaram o doente para ser curado e Jesus se preocupa de perdoar pecados. E nós? O que que nós achamos mais importante na nossa vida quando nós nos dirigimos a Deus através da nossa oração? Às vezes a nossa preocupação maior é de ser curado o nosso físico, as doenças que nos afligem, as dores que nos atormentam. Mas Jesus não se preocupa tanto com isso. Ele se preocupa com a nossa salvação, com a salvação da nossa alma, que será uma dor eterna. A dor desse corpo, esse corpo imortal, as aflições que esse corpo passa aqui nesta terra, são coisas passageiras, mas o perigo é levar dores, é deixar que dores permaneçam depois da nossa morte no fogo do inferno, porque se morrermos em pecado, aí a dor será eterna. É por isso que a igreja insiste em ensinar para os seus filhos e filhas a importância de procurar o sacramento da reconciliação, a importância de confessar os seus pecados, que cada um pense bem, faça o seu exame de consciência e confesse os seus pecados, porque quando uma pessoa se dirige a Deus através da pessoa do sacerdote que está para receber o penitente, aquela pessoa vai ser curada do seu pecado, mas é uma cura eterna. É uma cura que não volta mais a afligir. Então, o paralítico que chega, que é colocado diante de Jesus, é curado. A sua cura é eterna. Só que vem o julgamento daqueles opositores. Alguns mestres da lei pensaram: esse homem está blasfemando, porque segundo eles, Jesus jamais poderia falar que os pecados do doente estavam perdoados, porque só Deus pode perdoar pecado. Mas eles pensam assim porque eles não reconhecem em Jesus o Filho de Deus. Jesus faz aquilo que vê o Pai fazer. Jesus, sendo Filho de Deus, é também Deus. Então ele tem poder. Deus deu para ele esse poder de perdoar pecados. E é por isso que ele perdoa. E como Deus deu a Jesus o poder de perdoar pecado, Jesus deu também aos sacerdotes o poder de perdoar pecados. Aí muitas pessoas falam, muitas mesmo: imagina se eu vou me confessar diante de um homem, eu confesso diretamente com Deus. Está muito enganado, porque Deus, através de Jesus, na pessoa de Jesus, deu ao sacerdote esse poder para perdoar pecado. Quando ele fala com São Pedro: o que tu ligares na terra será ligado no céu, e o que tu desligares na terra será desligado no céu, serviu também para todos os sacerdotes, os bispos que sucederão pela eternidade afora ao primeiro Papa, São Pedro, que recebeu essas chaves para abrir os reinos dos céus para que as pessoas possam entrar. Por isso que muitas pessoas buscam, quando estão já muito doentes, buscam sacramentos. Sacramento também da unção dos enfermos, que é o sacramento que perdoa o pecado. O batismo perdoa o pecado, a unção dos enfermos perdoa o pecado, e o sacramento da reconciliação ou confissão também perdoa pecados. Então Jesus deixou três sacramentos

para que ninguém fique sem ser perdoado. É preciso ter fé, é preciso acreditar e é preciso ter coragem, é preciso ter cuidado para não julgar. Porque quem julga, duvida. E não se deve duvidar do perdão de Deus. Quando Jesus perdoa, na pessoa do sacerdote, está perdoado de verdade. E as portas dos céus são abertas para aquela pessoa que contrito confessou seus pecados. Mas Jesus fala com aqueles que pensam que eles estão blasfemando, porque ele conhece os nossos pensamentos. Por que tendes maus pensamentos em vossos corações? É ele mesmo que dizer, por que ficam julgando que eu não posso perdoar pecado? Para que vocês saibam que o Filho do Homem tem poder na terra de perdoar pecado, eu vou dizer mais. Paralítico, levanta-te e anda. O que é mais fácil dizer? Seus pecados são perdoados ou levanta-te e anda? E como o paralítico andou, todos perceberam que os pecados também estavam já perdoados, porque uma coisa é ligada à outra. O poder de fazer milagres é também poder de perdoar pecado. E quando a pessoa é perdoada de seus pecados, até mesmo muitas doenças físicas desaparecem, porque muitas vezes o pecado aniquila a nós. Nós ficamos desanimados, começamos a ficar adoecidos e podemos pegar até doenças graves. Mas se somos perdoados, somos libertados. Se perdoamos também a quem nos ofendeu, também somos libertados dos nossos pecados. E isso aconteceu com o paralítico. Para que saibais que o Filho do Homem tem poder de perdoar pecado, levanta-te e anda. E o paralítico andou. Levanta, pega a tua cama e vai para a tua casa. O paralítico então se levantou e foi para a sua casa. Vendo isso, a multidão ficou com medo e glorificou a Deus por ter dado tal poder aos homens. Porque Jesus, sendo Deus, era também homem. Era visto como homem, mas ele é Deus. E esse poder ele dá também a tantos homens que são ordenados à vida sacerdotal. E é por isso que eles têm o poder de perdoar. E que nós não podemos duvidar do perdão que recebemos da cruz traçada pelas mãos de um sacerdote, porque ele recebeu esse poder do próprio Jesus. Senhor, aumentai a nossa fé. Glória ao Pai, ao Filho e ao Espírito Santo, como era no princípio, agora e sempre. Amém. Meus irmãos, tenhamos fé, tenhamos confiança e acreditemos no poder de cura de Jesus e no poder de ser perdoados por Ele. Abençoa-nos, Deus, por intercessão da Virgem Maria, que sempre acreditou. Em nome do Pai, do Filho e do Espírito Santo. Amém. Fiquemos com Deus e fiquemos em paz. Amém.

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Em nome do Pai, do Filho e do Espírito Santo. Amém. Deus abençoe você que ora comigo nesta noite através do programa Oração da Noite. Mês de julho, mês de São Bento, da regra do prólogo 17. Procura a paz e segue-a. A paz, prezado e amado irmão, não é um fruto do acaso, mas da conversão diária.

0: Vinde, ó Deus, em meu auxílio, socorrei-me sem demora. Glória ao Pai, ao Filho e ao Espírito Santo, como era no princípio, agora e sempre. Amém. Pensemos nos nossos pecados, nas dificuldades que nós temos de convivência com o mistério da graça de Deus em nós, pedindo perdão. Senhor, tende piedade de nós. Cristo, tende piedade de nós. Senhor, tende piedade de nós. Deus Todo-Poderoso, tenha compaixão de nós, perdoe nossos pecados e nos conduza à vida eterna. Amém.
1: Agora que o clarão da luz se apaga, a vós nós imploramos, Criador, com vossa paternal misericórdia, guardai-nos sob o manto do vosso amor. Os nossos corações sonhem convosco, no sono possam eles vos sentir. Cantemos novamente a vossa glória, ao brilho da manhã que vai surgir. Saúde concedei-nos nesta vida, as nossas energias renovai. Da noite a pavorosa escuridão, com vossa claridade iluminai. Ó Pai, prestai ouvido às nossas preces, ouvi-nos por Jesus nosso Senhor, que reina para sempre em vossa glória, convosco e o Espírito de amor. Salmo 15, o Senhor é minha herança. Deus ressuscitou a Jesus, libertando-o das angústias da morte. Meu corpo no repouso está tranquilo. Guardai-me, ó Deus, porque em vós me refugio. Digo ao Senhor, somente vós sois meu Senhor. Nenhum bem eu posso achar fora de vós. Deus me inspirou uma admirável afeição pelos santos que habitam sua terra. Multiplicam, no entanto, suas dores os que correm para os deuses estrangeiros. Seus sacrifícios sanguinários não partilho, nem seus nomes passarão pelos meus lábios. Ó Senhor, sois minha herança e minha taça, meu destino está seguro em vossas mãos. Foi demarcada para mim a melhor terra, e eu exulto de alegria em minha herança. Eu bendigo o Senhor que me aconselha e até de noite me adverte o coração. Tenho sempre o Senhor ante meus olhos, pois se o tenho a meu lado, não vacilo. Eis porque meu coração está em festa, minha alma rejubila de alegria, e até meu corpo no repouso está tranquilo. Pois não haveis de me deixar entregue à morte, nem vosso amigo conhecer a corrupção. Vós me ensinais vosso caminho para a vida, junto a vós, felicidade sem limites. Delícia eterna e alegria ao vosso lado. Glória ao Pai, ao Filho e ao Espírito Santo, como era no princípio, agora e sempre. Amém.

0: vós sois o Deus fiel que salvastes vosso povo. Glória ao Pai, ao Filho e ao Espírito Santo. Senhor, em vossas mãos eu entrego o meu espírito. Cântico de Simeão, Cristo luz das nações e glória de seu povo. Salvai-nos, Senhor, quando velamos, guardai-nos também quando dormimos. Nossa mente vigie com o Cristo, nosso corpo repousa em sua paz. Deixai agora o vosso servo ir em paz, conforme prometestes, ó Senhor. Pois meus olhos viram vossa salvação, que preparastes ante a face das nações. Uma luz que brilhará para os gentios e para a glória de Israel, o vosso povo. Glória ao Pai, ao Filho e ao Espírito Santo, como era no princípio, agora e sempre. Amém. Salvai-nos, Senhor, quando velamos, guardai-nos também quando dormimos. Nossa mente vigie com Cristo, nosso corpo repousa em sua paz. Oremos. Senhor nosso Deus, após as fadigas de hoje, restaurai nossas energias por um sono tranquilo, a fim de que, por vós renovados, nos dediquemos de corpo e alma ao vosso serviço. Por Cristo nosso Senhor. Amém. Ó Mãe do Redentor, o céu a porta, o povo que caiu socorre exorta, pois busca levantar-se virgem pura, nascendo o Criador da criatura. Tem piedade de nós e ouve suave o anjo te saudando com seu ave.
1: O Senhor esteja convosco, Ele está no meio de nós. Pela intercessão de São Bento e de São Tomé Apóstolo, venha sobre você e os seus a bênção de Deus Todo-Poderoso, Pai, Filho e Espírito Santo. Amém. Tenha uma santa noite, um bom descanso e todos nós, no final da vida, uma morte santa. Fique em paz.

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Francisca de Paula de Jesus nasceu em 1810 em Santo Antônio do Rio das Mortes, distrito de São João do Rei. Mudou-se para Bebendi com sua mãe e irmão alguns anos depois, por volta de 1815. Ficou órfã com 10 anos de idade e seguiu a vida sob os conselhos de sua mãe, ser toda do Senhor e dedicar a vida aos pobres e à oração. Viveu uma vida simples em sua pequena casa, cheia de virtudes, ajudando os necessitados, rezando e dando conselhos a quem a procurava. Tinha em sua sinhá, Nossa Senhora da Conceição, uma amiga e confidente inseparável. Em 1863, deu início à construção de uma capela em honra a Nossa Senhora da Conceição. Ao longo dos anos, a igreja foi reformada e hoje é local de grande peregrinação de devotos e fiéis. Minha Chica faleceu em 1895, no dia 14 de junho, ficando sepulta por 4 dias. No local, exalava um perfume de rosas e o odor da santidade. Sua vida de santidade e seus milagres foram sendo divulgados por todos os cantos, e a devoção do povo cresceu.

4 de maio de 2013, Minha Chica é levada à honra dos altares, com a cerimônia de beatificação sendo presidida pelo cardeal Ângelo Amato, representante do Papa Francisco. Francisca de Paula de Jesus, Minha Chica, uma perspicaz testemunha da misericórdia de Cristo.

meu irmão, minha irmã. Graça e paz e muita luz para você e sua família. No Evangelho hoje, veremos que Jesus tem o poder de perdoar os pecados e reaviva a fé daquelas pessoas do povo que presenciam a cura do paralítico. Enquanto isso, os doutores da lei questionam a autoridade de Jesus. Invoquemos a luz do Espírito Santo para que abra as nossas mentes e corações ao acolhimento da palavra do Senhor.

Espírito Santo, tu que habitas, tu que falas, rezas e ages em mim, abra-me à palavra, que a minha mente e o meu coração sejam o terreno bom onde a semente da palavra possa germinar, crescer e frutificar, para que a minha vida seja transformada. Amém. Hoje, 2 de julho, a liturgia nos oferece o Evangelho de Mateus, capítulo 9, versículos 1 a 8. Trouxeram até Jesus um paralítico que jazia em um leito. Jesus, vendo-lhes a fé, disse ao paralítico: "Confia, filho, teus pecados são perdoados." Então alguns escribas disseram entre si: "Este blasfema." Jesus, ciente do que pensavam, lhes disse: "Por que pensais mal em vossos corações? O que é mais fácil dizer: teus pecados são perdoados, ou dizer: levanta-te e caminha? Ora, para que saibais que o Filho do Homem tem autoridade sobre a terra para perdoar pecados, disse então ao paralítico: levanta-te, toma teu leito e vai para tua casa." Ele, tendo-se levantado, foi para sua casa. O texto apresenta uma cura e uma controvérsia sobre o poder de perdoar pecados. O milagre segue o esquema clássico: apresentação e situação do enfermo, súplica pela cura, a cura propriamente dita, a comprovação da cura e a reação dos presentes. Trazem-lhe um paralítico deitado em uma maca, quase como morto. Jesus reconhece a fé daqueles que o carregam. É bela a solidariedade na fé da parte dos amigos. Precisamos de anjos que nos carreguem em nossas enfermidades. Daí se passa ao tema do perdão dos pecados. Jesus nunca fez a associação mecânica entre pecado e castigo, entre pecado e doença. Contudo, o pecado paralisa. Jesus, de sua parte, liberta integralmente a pessoa, revelando algo de sua identidade mais profunda, pois somente Deus pode perdoar pecados. A Igreja é uma escola de perdão. O paralítico curado e perdoado volta para sua casa, que deve transformar-se em casa reconciliada. Perguntemo-nos: quais são nossas paralisias que nos impedem de caminhar? Quem nos ajuda a carregar as macas da vida? Escutemos Jesus que nos diz: coragem, filho, levanta-te e anda. O perdão e a cura física reconstroem o ser humano. Jesus, vendo-lhes a fé, disse ao paralítico: confia, filho, teus pecados são perdoados. O Senhor nos convida a sermos praticantes da palavra. Neste momento, vamos dispor o nosso coração para a vivência de sua palavra.

Jesus cura integralmente o homem paralítico, cura a sua alma e o seu corpo. Certamente aquele homem sentiu em seu íntimo a força curativa da palavra de Jesus e, pela fé, libertou-se da paralisia física e da alma. A cura física é um dom. A saúde física é um dom que devemos proteger. Mas o Senhor nos ensina ainda que também a saúde do coração, a saúde espiritual, precisa ser cuidada e preservada.

Nosso Pai, iluminai-nos para que vos confessemos com nossa vida e, em virtude do santo nome de Jesus, vosso Filho, exorcizemos os males que atentam contra a saúde de nosso corpo e de nosso espírito. Pelo poder do nome de Jesus, afastai de nós o egoísmo, o ódio, a vingança, a indiferença. Assim como curaste o paralítico, dizendo: levanta-te e anda, nós vos pedimos: cura o nosso interior, liberta-nos de todas as paralisias que nos impedem de caminhar, de amar e de ser plenamente feliz. Louvado seja o nome do Senhor, hoje e sempre. Amém. 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